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2: Afri Lover, bom dia, terçou, 9 de junho de 2026 e a verdade é que a semana já começou a ganhar ritmo. A correria da segunda-feira já passou e os despertadores já parecem mais difíceis, ou seja, menos difíceis de se enfrentar. Os planos para os próximos dias começam a ficar mais claros. Há quem esteja nesse momento a caminho do trabalho, há quem esteja no escritório e há quem esteja simplesmente com a Afri Rádio a curtir boa vibe, boa música. Seja qual for o teu estado, então já sabe, é bom ter-te aí do outro lado porque até às 13, vamos juntos, o tapete vermelho já está estendido. Vamos desfilar juntos no maior red carpet da música do Rádio Angola, com os sucessos do momento, grandes vozes e novidades, e aquelas músicas que tornam qualquer manhã num dia bem melhor. E uma hora é exatamente assim, uma hora é vivida cada vez com o melhor da música mundial, aqui na companhia da Afri Rádio, a rádio que mais cresce em audiência. Comigo, Beethoven Wanga, o teu anfitrião das manhãs aqui com a rádio que mais cresce em audiência. Vamos embora, hoje é terça-feira, vamos ouvir música.
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3: Daqui é o Gomes, Eminência
2: Gomes.
3: Coreia é a banda.
2: Boa.
3: Quero ouvir Sunflower, Sway Lee, Post Malone.
2: Fantástico.
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2: Bora.

0: A Free Radio, a melhor playlist da cidade, a Rush aqui com Shaggy nesse hit fantástico Dunia, uma versão Minuteman Remix, aqui uma música que chega para acordar de vez, e esta é claramente uma delas, é daquelas que misturam cultura, ritmos, energia diferente e conseguem fazer tudo soar natural. Tem aquele balanço que sabe bem logo pela manhã e uma energia que combina na perfeição com a terça-feira que já começou a ganhar velocidade. It's like abrir a janela e deixar entrar um ar fresco para começar o dia. Quando a Rush e Shaggy encontram eles, o resultado é dificilmente passa desapercebido. Dunia, na playlist da tua Afri Rádio. 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Vamos embora, vamos ouvir mais música.
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2: Olá, grande família Afri Rádio.
1: Olá.
2: Aqui fala o vosso ouvinte Ismael Sandala Capua.
1: Capua, de onde?
2: Eu falo a partir do Morro Bento.
1: Morrão.
2: Eu desejo muito ouvir a música do Nico Vince, Am I Wrong?
1: Am I Wrong? Vambora.

Afri Rádio, a melhor playlist da cidade, I Just Want Feel. Robbie Williams aqui com Feel. Que música! Houve uma altura em que esta música tocava nas rádios, nos CDs que andavam nos carros e também nos canais de videoclipes como MTV, BET, Channel O e etc. E que bastavam os primeiros acordes, reconhecíamos logo e assim de imediato, right away. E essa música é sensacional. Há canções que impressionam pela produção e outras que ficam pela memória e também pela honestidade, mas essa que ouvimos pertence significativamente ao segundo grupo. It's like uma conversa ao final do dia, sem máscaras, sem personagens, apenas aquilo que realmente sentimos, e é por isso que continua a tocar no fundo, mesmo tantos anos depois do lançamento. Feel, toca aqui na playlist da tua Afri Rádio. 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Não saia daí, vamos fazer uma curta pausa. É um vapt e vupt. Vou tomar um café, já volto com mais músicas.

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1: 1-2-1-2, mic check. Beethoven is back na rádio que mais cresce em audiência. 106.1 Afri Lover, estamos de volta e amanhã continua a ganhar forma. Nesta terça-feira, com boa música e algumas novidades fresquinhas do universo musical. E falar disso, Charlie XCX acaba de anunciar a sua nova digressão norte-americana, a Music Fashion Film Tour, que acompanha o lançamento do seu próximo álbum, previsto para julho. E Tyla prepara-se para lançar o seu álbum A-Pop, um dos projetos mais aguardados deste verão musical. E para continuar ligado a estas e outras histórias, segue a Afri Rádio no Facebook e no Instagram, Afri Rádio 106.1 FM. Sempre com as notícias do mundo da música. Eu sou Beethoven Wanga, contigo até às 13, a Afri Rádio 106.1 FM, com certeza e definitivamente a melhor playlist da cidade. Vamos embora, vamos continuar com a nossa programação musical. 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
2: Meu nome é Fernando Chisseva.
1: Fernando.
2: Olo 2 é a banda.
1: Boa.
2: E ouvir Victor Clay. Adrenalizou a Free Rádio, a rádio que mais cresce em audiência.
1: Em audiência.

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0: Afri Rádio 106.1 FM, a melhor playlist da cidade. Craig David aqui com Time to Party. Houve uma altura em que Craig David era presença obrigatória nas rádios, nos CDs que andavam nos carros e nas playlists que levavam todo lado. É, e essa é uma daquelas músicas que traz imediatamente a volta a essa época, com groove, com boa disposição e aquela elegância que sempre acompanhou a voz de Craig David. It's like entrar numa festa onde a música já está boa, está no limão, e perceber que a noite acabou de subir de nível. E numa manhã, terça-feira como esta, há clássicos dos anos 2000 que continuam a saber exatamente como a animar o dia. É exatamente assim. Time to Party, na playlist da tua Afri Rádio. 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Vamos embora, tem mais música no prato. Vamos ouvir mais um pedido musical feito pela nossa audiência.
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3: Daqui ao ouvinte Mauro Venilson Latom.
0: Latom, manda vir.
3: Gostaria de ouvir a música do Lodjai.
0: Qual?
3: Fit Quiz Bom. Com o título Mona Lisa.
0: Bomba.
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0: Vambora, let's go, let's rock and roll.

Afri Rádio, a melhor playlist da cidade, Never, Never Again, Dita Finha, aqui com essa música fantástica, Never. Que viagem, que vibe. Houve uma altura em que essa música fazia parte de muitas playlists angolanas. Tocava nos carros, nos telemóveis, e era exatamente assim. E estamos aqui a recordar essas grandes músicas. 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Não saia daí, vamos fazer uma curta pausa. Vou tomar um café, já volto com mais músicas e mais power.

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1: 1-2-1-2, mic check. Beethoven is back na rádio que mais cresce em audiência. 106.1 Afri Rádio. Afri Lover, de volta à melhor playlist da cidade. Se estás connosco desde as primeiras horas da terça-feira, obrigado pela companhia, porque a viagem continua com mais música, músicas para todos os gostos, histórias que continuam a nascer todos os dias no universo musical. E por falar disso, Sabrina Carpenter continua a viver um momento extraordinário depois de anunciar aqui novas datas para a sua nova digressão mundial, numa altura em que se afirma como sendo um dos maiores nomes da pop atual. E outro artista que está em destaque é Burna Boy, ele que acaba de confirmar novas datas europeias para a sua próxima turnê, levando mais longe o Afrofusion africano aos grandes palcos internacionais. E para não perderes nada do que está acontecendo no mundo da música, passa também nas nossas redes sociais, Facebook e Instagram, Afri Rádio 106.1 FM. Beethoven, Wanga na voz, contigo até às 13, Afri Rádio 106.1 FM, definitivamente a melhor playlist da cidade. Vamos embora, temos muita coisa para te oferecer, mas antes lembrar-te que quarta-feira, amanhã no caso, todos os caminhos hão de dar na Forneria Casaleto, porque acontece o maior e melhor rodízio de pizza de Angola. 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
2: Daqui fala o Ivan Félix, a Ivan de Luanda, Viana, Vila de Viana.
1: Boa.
2: Eu gostaria de ouvir a música da banda Wake the Moon.
1: Wake the Moon.
2: Tema Shut Up and Dance.
1: Cala a boca e dança.
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1: Vambora, Shut Up and Dance, Wake the Moon.

Afri Rádio, a melhor playlist da cidade. You don't have to say what you did. Justin Timberlake, aqui com Cry Me a River. Lembra daquela época em que os videoclipes eram quase tão importantes quanto a música? Quando chegávamos da escola, do trabalho e ligávamos a televisão para ver o que estava a passar na MTV. Essa música pertence exatamente a esse tempo. Não entra pela força, não entra pela atenção, ela entra pela história e pela mesma forma como nos prende desde a primeira frase. É como se fosse um filme que já vimos várias vezes e ainda assim continuamos a ficar até ao fim. Justin Timberlake, Cry Me a River, toca aqui na playlist da tua Afri Rádio. 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Obrigado pela boleia a você que nos ouve no carro em 106.1 FM. Thanks for the rides.

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2: Daqui fala-vos Alcina de Jesus.
1: Alcina.
2: Encontro-me no Telatona.
1: Ok.
2: E gostaria que tocassem a música Cubita.
1: Qual?
2: Fica comigo.
1: Fica comigo.
2: Afi Rádio, a rádio que mais quer isso em alguém.
1: Vambora, Alcina. Fica comigo, Cubita.

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Kiss Daniel aqui com Cut Hodo. É uma canção que não pede autorização. Ela entra de repente numa pista e de repente todo mundo já está a dançar no mesmo ritmo. E essa é aquela que toca onde você menos espera. 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Não saia daí, vamos fazer uma curta pausa. É um vapt e vupt. Vou tomar um café e já volto com mais música. Atenção que vem aí o No Break.

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4: Há Free Lover, há músicas que nos fazem pensar e há músicas que nos fazem mexer, daquelas que entram pelo ouvido e poucos segundos depois já estão a comandar os pés. O ritmo, o balanço, a energia. É precisamente disso que vamos viver durante a próxima hora, porque às vezes o que precisamos não é muitas palavras, é apenas música, música certa. Música atrás de música, atrás de música, atrás de música, sem pausas, sem interrupções, sem travões. Está a começar o No Break, 60 minutos pensados para quem gosta de sentir a música, não apenas para ouvi-las. Beethoven, Wanga na voz e tu na melhor fila da plateia. E essa hora inteira é de non-stop music. 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Vamos embora, chega de blá blá blá, vamos ouvir música. A música é o nosso mote. E para abrir este No Break de hoje, fazemos assim, um pad no WhatsApp.
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6: Daqui fala Clemente Luiz Santos.
4: Clemente.
6: A partir do Sambila.
4: Boa.
6: Desejo ouvir a música Daylight, Maroon 5, a Ferrari, a rádio que mais creio.
4: O teu desejo é uma.

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1: E assim chegamos a mais um fim de um No Break aqui na 106.1 FM. A partida é o primeiro do dia, porque logo tem mais uma hora ininterrupta com o melhor da música nacional. Fechamos em grande com Moça, na voz de Ivandro, aqui na rádio que mais cresce em audiência. 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

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Não saia daí, vamos fazer uma curta pausa. É um vapt-vupt. Vou tomar um café, já volto com mais músicas.

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2: Afri Lovers, estamos de volta e já chegamos com aquela parte da manhã em que o café das primeiras horas já fez efeito, as reuniões começaram e os e-mails não param de chegar e o relógio já começa a espreitar aqui o meio-dia. Se estás connosco desde as 7, obrigado pela viagem e se acabares de chegar, muito bem-vindo, porque ainda temos muitas horas pela frente. Grandes músicas, novidades, canções continuam a dominar as rádios, playlists e pistas de dança um pouco por todo o mundo. Já percorremos alguns quilómetros musicais desta manhã e ainda temos muito por ouvir. Beethoven Wanga na voz, contigo deste lado até às 13, Afri Rádio 106.1 FM e a melhor playlist de rádio você ouve aqui na 106.1 FM. O desfile continua no maior red carpet musical do rádio feito em Angola. 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Aqui a música nunca para, como diz Rihanna, the music never stop. Vamos embora, vamos ouvir a mais uma.
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3: Afri Rádio, daqui fala o Henrique.
2: Henrique,
3: já estou ligado à Afri Rádio. Gostaria de ouvir a música do Justin Bieber com o título Holy. Estou ligado.
2: Vambora.

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Touching on the Body While You Are Pushing Me On. Ed Sheeran aqui com Safar, um artista que gosta de repetir fórmula. Há outros que gostam de explorar novos caminhos, mas ele pertence claramente ao segundo grupo, daqueles que exploram novos caminhos. Nesta música, leva-nos para uma sonoridade mais colorida, mais quente e cheia de influências vindas de outras partes do mundo. O resultado é uma canção luminosa, daquelas que combinam com dias em movimento, uma manhã que ganha aqui mais velocidade, com aquela janela aberta para um lugar distante, e pertence surpreendentemente a familiar. Ed Sheeran aqui com Sapphire na playlist da tua Afri Rádio. 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Não saia daí, vamos fazer uma curta pausa, vou tomar um café e já volto com mais músicas. Café.

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1: 1-2-1-2, mic check. Beethoven is back na rádio que mais cresce em audiência. 106.1 Afri Lovers, estamos de volta e já entramos naquela última hora da manhã, aquela hora em que o relógio começa a aproximar-se de meio-dia, no caso já é meio-dia e muita gente já começa a pensar no almoço. Mas antes disso, ainda temos muita música para partilhar contigo. E por falar em mundo da música, Madonna continua a ser um dos nomes mais comentados da atualidade, depois de apresentar o Confession Part 2 de filme, um projeto que antecipa a sua nova fase artística e que também tem gerado enorme curiosidade entre os fãs. Outro destaque é a Charlie XCX, que acaba de revelar as primeiras datas da nova digressão, numa altura em que prepara também o lançamento do seu novo álbum. E para continuar ligado no universo da música, já sabe, Facebook e Instagram, Afri Rádio 106.1 FM. 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Beethoven, Wanga na voz, Afri Rádio no comando, a melhor playlist da cidade, e seguimos juntos aqui nesta última hora de emissão comigo aqui na cabine, com mais músicas na 106.1 FM.
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2: Daqui é o Dequiza Nuno Sebastião, a partir do Kazenga.
1: Dequiza.
2: Eu gostaria de ouvir a música de Chris Brown com a participação de Benny Benassi, com o título So Beautiful. 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
1: Vambora, Beautiful People, Chris Breezy, Benny Benassi.

0: 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Ouvíamos Akon aqui com Dangerous, com a participação de Cardinal Official na 106.1 FM, a rádio que mais cresce em audiência. 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Vamos embora, vamos ouvir mais música, porque a música é o nosso mote.
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2: De que fala o meu senhor Arthur?
1: Milson.
2: Fala a partir do Rocha Pinto.
1: Ok.
2: Gostaria de ouvir a música do Victor Thompson.
1: Which one?
2: Com o título This Here Blessing.
1: Oh, ho, ho.
2: 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A rádio que mais cresce em audiência.
1: Vambora.

0: 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I need to know now. John Newman aqui com Love Me Again. É daquelas músicas que chegam devagar, aparecem com uma energia própria, tão própria, tão própria, que é impossível não reparar nelas. Foi exatamente isso que aconteceu quando essa música chegou nas rádios. De repente, estava em todo lado, everywhere, nos carros, nas festas, nas playlists, que repetíamos sem nos cansarmos. E aquele refrão, aquela sessão de metais e a voz inconfundível de John Newman, transformando-a numa daqueles sucessos que identificamos logo à partida, como que reencontrar uma velha conhecida no meio de uma multidão e reconhecê-la imediatamente. John Newman, aqui com Love Me Again, na playlist da tua Afri Rádio, a rádio que mais cresce em audiência. 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Silvia, what do you do, Aridaz?
1: Yo, yo, yo, Mr. B.
0: Yo, yo, yo, yo, yo, Mr. B. Yo, yo, é comboio.
1: A dança dos lambas. O melhor instrumental
0: não,
1: da
0: Angola. Não, mas eu falava comboio do Simi Mini Moio.
1: Qual?
0: Simi Mini Moio, não conheces?
1: Não.
0: Ah, então. Sou da velha escola, Simi Mini Moio. Não, não, é um rapper angolano.
1: Ah, é?
0: Yeah.
1: Faltei nesta aula.
0: Estás a me confundir. Está tudo bem?
1: Calma aí, me saí de confundir. Até porque escrevam dindom. Pronto, estou fixe, estou como é que estás? Estás ouvindo a verde.
0: Ai, Grim Ninja.
1: Para fazer sentir o nome, estás a ver? E também para lembrar que a alma é verde. A minha alma é verde. Tal como o Hulk.
0: Hulk. Hulk sob tensão se transforma.
1: Tal como eu.
0: Sacanagem.
1: E, olha, eu estive aqui a vasculhar os nossos ouvintes. Está a pipocar.
0: O que é que temos para hoje, Silvia?
1: Grandes músicas, grandes energias, grandes pedidos musicais, é claro. E aquela descontração digna de um ninja de uma ninja. Às 15 horas teremos aquela viagem marcada diretamente dos anos 90 e 2000 com o baú da Afri Rádio. Grandes hits daquele tempo não tão longe e não tão perto, a.k.a. a era dourada da música. E às 17 horas teremos aqui o nosso grande DJ para fazer a cena acontecer. Hoje quem é?
0: Hoje Ricardo. É terça-feira.
1: Com quem?
0: Ricardo Alves in the mix.
1: Oh yeah! Para agitar o speaker do Sound System. E às 18 horas estará aqui o Jorge Sky, o último Jedi. Ele que vai comandar a nave-mãe e juntos vão viajar para quê? Tatooine. Yeah! E assim.
0: Às 19, ou seja, às 22, regressa o
1: baú.
0: O baú.
1: A reposição da edição de hoje.
0: Tu está comendo muito queijo,
1: Como assim?
0: Tu estás esquecendo.
1: Hoje acordei no mood.
0: Há uma pergunta que é típica para uma terça-feira como essa. 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Alguma recomendação? Posso fechar a nave, Silvia?
1: Bem, ouvidos abertos, sorriso no rosto e deixa-te levar pela magia da melhor sintonia.
0: Exatamente assim. Bom, chegamos ao fim de mais uma emissão juntos. Amanhã estou de volta com mais músicas, mais clássicos e o melhor de todos os mundos. Obrigado por me permitir fazer parte do teu dia, seja no carro, no trabalho, em casa ou simplesmente a ouvir a Afri Rádio. Até lá, já sabe, na companhia da Afri Rádio e da Silvia Romero,
1: boas músicas.
0: Agora o show é com ela, a Grim Ninja, filha do Bruce Lee, a sobrinha do Michael Jackson, prima da Shakira.
1: Let's go.

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1: Que bom, maninhos, meninja. A Green Ninja já está on. Então bora continuar a festa.
2: Let's go!

0: Daqui fala Silvia Romero, a.k.a. The Green Ninja, filha do Bruce Lee, a sobrinha de Michael Jackson, a prima da Shakira, super preparada, prontíssima para animar a minha, a tua, a nossa tarde incrível de terça-feira, dia 9 de junho de 2026. É junho, levanta o punho, é junho, levanta o punho. Ninja e Ninja, a tarde vai pegar fogo. Não te esqueças que às 15 horas teremos o Wow da Free Radio com os melhores hits musicais dos anos 90 e 2000. Às 17 horas, o Mix FM com Ricardo Alves and the Mix. E às 18 horas, até às 22, George Sky, o último Jedi. E a nossa programação não para por aí, porque a música aqui não para. São 24 horas de festa a bombar na melhor frequência, a melhor frequência do universo, da galáxia, de toda a Via Láctea, não é? Uhum. E agora vamos começar a nossa festa com a tua voz, com a tua energia na nossa programação. 3, 2, 1, vou chutar o meu Hadouken e bora curtir o pedido. Go!
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2: Daqui fala o Nuno Andy.
1: Olá,
2: Nuno.
1: Momento
2: encontro mental à tona e Bizinho. Desejo ouvir a música do Michael Bublé,
1: uh-huh.
2: Feeling Good, aferrado, a rato que mais cresce em Angola.
1: Boa.

0: seja, Put Your Records On, de Corinne Bailey Rae, aqui na 106.fm. Este grande hit que foi lançado em 2006, e aquele hit, tudo é quando chegas em casa cansado e a cabeça está assim com a vovolei, e tu fala assim, não, vou tirar a maquiagem, vou descabelar o cabelo, vou ouvir boa música e emanar somente coisas positivas que o nosso lindo universo tem para nós. É sobre isso. Deixa a negatividade para o lado. Pensa somente nas coisas belas. Quer ouvir boa música, quer ter saúde, quer ter uma família, um emprego, sei lá, uma escola. É muito fixe. Então vamos emanar coisas boas, vamos tornar um mundo, um ecossistema muito melhor, um universo super fixe, com boas músicas e, é claro, com bons pedidos musicais. Por isso é que tu, meu ninja, minha ninja, não deves ficar para trás. Deves também estar aqui a participar da nossa programação. É só enviares um áudio. Bem simples, né? É só enviares um áudio para 942-197-106, 942-197-106. Estou à tua espera.
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0: É isso aí, meu ninja, minha ninja, bora participar na melhor sintonia. Estou à tua espera, podes mandar mais de um pedido musical. Mi rádio é sua rádio.
3: Daqui fala-vos Alcino de Jesus.
0: Oi.
3: Encontro-me no Talatona.
0: Vizinha.
3: E gostaria que tocassem a música Cubita.
0: Uh-huh.
3: Fica comigo.
0: Oh.
3: Afri Rádio, uh-huh, a rádio que mais quer em

Ninja, Mendão, acabamos de curtir o grande hit da minha prima Rihanna, a.k.a. Bad Girl Riri, aqui na 106.1 FM, com este grande hit lançado em 2011 e faz parte do grande álbum Loud, que para mim foi um dos melhores, né? Epa, sinceramente, a minha prima da testa, somos idênticas, temos o mesmo talento, quer falar e cantar e tudo mais. Só que eu não canto muito para não vos assustar, para não te assustar, ninja, então. 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E agora, por enquanto, vamos fazer uma curtíssima pausa e já estaremos de volta com mais hits.

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2: Bom, bom, bom, meu ninja, minha ninja. Já estamos de volta na melhor sintonia. Bom.

0: Na Afri Rádio, para curtirmos mais uma hora fantástica, super altamente bombástica, com as melhores músicas nacionais e internacionais, intergalácticas também. Sim, temos people a ouvir a Afri Rádio através do nosso website lá em Júpiter, lá em Marte, Saturno também. Eu sei que em Mercúrio também ouvem a Afri Rádio. Então, muito obrigada pelo carinho, pela grande audiência, meu ninja, minha ninja. Juntos formamos um universo musical muito fixe. E para compensar, né, o amor e o carinho, vamos ouvir agora mais um pedido musical e agitar a nossa terça-feira. A semana está a começar e a energia tem que estar lá em cima, não é? Lá em cima, mais de, para o infinito e mais além. Então, bora curtir o pedido musical agora.
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0: Bora, meu ninja, minha ninja. 942-197-106. 942-197-106. Canta com a ninja. Viva a vida com alegria e... alegria.
3: Fala o José Tecasovo, mais conhecido por Street Boy dos Arena.
0: Boa.
3: Gostaria de ouvir a música do DJ Khaled.
0: Uh-huh.
3: Welcome to my hood. Afri Rádio, a rádio que mais cresce em audiência.
0: Boa.

0: Meninos, meninas, Afro Killers e Carolina Deslandes aqui na 106.1 FM. Aquecer a nossa tarde incrível de terça-feira. Nem parece que é terça. Com música boa assim, até parece que é sexta-feira. Porque aqui na Free Rádio todos os dias é dia de festa. Então, Ninja, estás conectado na sintonia certa. Mas também estarás na página certa se seguires a Free Rádio no Facebook e Instagram. Então não deves ficar de fora. Vamos continuar a fazer a festa acontecer. É só pesquisar por a Free Rádio 106.fm e vamos aumentar a família. E é só curtir, comentar, partilhar. Olha, todos os dias temos coisas incríveis para ti. E há novidades que vais gostar bastante sobre os teus artistas, músicas incríveis e os bastidores aqui da Free Rádio. Então não perca, vamos já lá agora. Vamos ouvir mais um pedido musical. Eu estou ansiosa para ouvir a tua voz. Eu quero saber qual é o teu pedido musical de hoje. Então, 3, 2, 1, let's go. Curti mais um pedido. Yeah, yeah, yeah.
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1: Primeiro eu canto aqui, depois eu canto ali. Ok, se precisas de um pedido, chama por mim. Se precisas de um pedido, chama por mim.
2: Daqui fala Silvia Augusto, diretamente do Zango.
1: Oi, Silvia.
2: Gostaria de pedir a música dos BTS e House.
1: Qual?
2: Com o título Boy It Love. 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
1: Beijinhos, Silvia.

Selenita Gomes aqui in the house, a nossa 106.1 FM. Come and get it, come and get it. Oh no, a nossa diva, sim senhora. Eu lembro-me naquele tempo, lá na Disney, quando ficávamos a ver a Selena Gomez nos feiticeiros de Waverly Place, aí no Camp Rock. Ai, não, Camp Rock será? Não, Camp Rock era Demi Lovato. Ninja, ninja, antes que a minha cabeça bug, bug, bug, bug, bug again. Não sai daí, vamos fazer uma curtíssima pausa, mas já estaremos de volta com o baú da Free Radio. Estás a ver aqueles bangers dos anos 90 e 2000? Ah, pois é, é hora de reviver aqui na melhor sintonia de todos os tempos. Então, stay tuned, não sai daí. Enquanto isso, beba água, vamos hidratar o corpo, um corpo hidratado e saudável, para cantar com muito fôlego. Go, go, go! E não te esqueças, eu canto bué, tu cantas bué, e essa rádio toca bué. Até!

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2: Attention, attention, madame et monsieur, está aberto mais uma edição del baú de Afri Rádio, a melhor edição de todos os tempos. Meninos, meninas, o baú é aquele programa que tu não podes perder. Aquele programa que traz vida, que traz lembranças, que traz energia. Aquele que traz aquele gostinho de eu quero mais, eu quero mais, eu quero mais. Só com grandes hits musicais dos anos 90 e 2000. É uma hora intensa, fantástica e com pedidos musicais também. E sim, porque tu podes participar aqui na nossa programação e escolheres o que queres ouvir. É só enviares um áudio, diz o teu nome, diz a tua zona, diz o título da música que queres ouvir aqui e no final LG Life is Good para o 942-197-106. E tu podes acompanhar a nossa programação em qualquer parte do universo através do nosso website www.afriradio.co.o ou então através da Zap Canal 512. E agora vamos começar o baú com a tua voz, com a tua energia na nossa programação e edição super fantástica. Então, até já! Agora!

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1: O baú só é baú quando tu chutas o teu pedido. 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
2: Daqui fala o Daniel.
1: Oi.
2: Boa. Estou na companhia da Afri Rádio.
1: Vizinho.
2: Falo a partir da província de Luanda, bairro Rocha Pinto.
1: Boa.
2: Quero ouvir uma música do Michael Jackson com o título
3: Billie Jean.

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Meu ninja, Pippin de 50 Cent. Meu ex-vizinho 50 Cent, ele que morava ali na Samba, aí ao lado do coisa da Corimba, estás a ver? Éramos vizinhos. Eu era da casa 5, ele era da casa 4. Sim, e é com essa música que acabamos o baú de hoje. Terça-feira, dia 9 de junho de 2026, com grandes hits musicais dos anos 90 e 2000, foi uma hora altamente fixe, fantasticamente incrível, tal como tu, meu ninja, E se perdeste alguma música, assim, chegaste assim já um pouquinho tarde, ou queres reviver este momento fantástico na nossa estação, fica atento que mais tarde, às 22 horas, irá tocar aqui de novo a edição de hoje e poderás reviver again as nossas músicas incríveis. E lembrando que amanhã às 15 horas o baú estará de volta com aqueles hits daquele tempo não tão longe, não tão perto.

0: certo? E tu podes escolher a música que queres ouvir aqui, só enviares um áudio para o nosso WhatsApp, dizendo assim:
1: Olá, Free Rádio, eu sou o Etiandro, eu vivo no Morro Bento e eu quero ouvir a música de Lil Wayne. E no final, LG, Life is Good.
0: E o número é 942-197-106. E tu podes acompanhar a nossa programação em qualquer parte do universo através do nosso website www.afriradio.co.au. Ninja e Ninja, o baú acabou, mas vamos continuar a dar festa, música, energia na melhor sintonia. Então, stay tuned! Let's go, let's go!

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0: Ai, que delícia, meninos, meninos. Já estamos de volta para mais uma hora de boa música na melhor sintonia. E vamos, vamos, vamos degustar. 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
0: 942-197-106. 942-197-106. Bora chutar o teu pedido musical e vamos continuar a aquecer a nave mãe.
2: Aqui fala o Áureo.
0: Oi.
2: Propriamente do Patriota, bairro Onga.
0: Vizinho.
2: Eu quero ouvir a música de Anselmo Ralph, Tratar Bem. Afri Rádio, 106.1.

0: seja boa música na melhor sintonia. E é com esse grande hit de Matué que eu vou vazar, vou tirar o pé, vou dar titaro, vou na máquina do tempo, viajar para o mundo além, o infinito das galáxias. Musical, não, antes que eu fale coisa que não presta, ninja e ninja, vou vazar, vou tirar o pé, vou dar titaro, mas continuem ligados para curtirem o fantástico Mix FM hoje com DJ Ricardo Alves in the Mix. E depois, Jorge Sky, o último Jedi. Muita animação, muita música boa. Na melhor estação, tu não vais querer perder. Ah, pois é. E não vais querer perder as novidades que temos para te oferecer na nossa rede social do Facebook e Instagram. Então, bora pesquisar por AfriRádio 106.1. E olha, vais gostar bastante. Depois volta aqui e diz, olha, ninja, tens razão. Aham, sim, senhora. Grande cena. E eu vou vazar. Tal como diz o meu ex-vizinho Arnold Schwarzenegger, I'll be back, hasta la mañana, babies. E bora curtir o Super House Music aqui. Yeah. Seja feliz, seja autêntico, seja Free Radio e curta House Music. Keep on rocking. Woo, woo, woo. Yeah, yeah. Let's go, let's go.
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0: Terça-feira, boa tarde, Januário, e agitar os vossos sound systems. Mais uma edição do Mix FM. A terça-feira é assim, o dia reserva-se as novidades e as mais recentes da playlist do Mix FM, como é o caso deste Mulemba Xangola, original de Bonga, aqui refeito por Bob Sinclair. Eu sou o Ricardo Alves, vou estar a falar e a misturar para vocês até às 18 horas, nesta combinação perfeita entre o Mix FM e a Afri Rádio. Começamos com 123 BPM, a sabor do Promo Natura da KFC. Fiquem por aí, bem ligadinhos, até às 18 com Ricardo Alves em The Mix. 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Vamos ter como convidado internacional o DJ aí, né? E de Angola, Paulo Alves, House Masters, Lau Silva, Abias, Afro Pupo, Miss D, Braulio Silva, Pablo Cardoso, Márcio Alves e Osvaldo Mauro. Um evento imperdível com bilhetes já à venda na ticket.com.
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no ar e agitar os vossos sound systems. Mix FM em clima de festa. Pessoal, atenção, será já neste sábado, dia 13 de junho, mais uma edição do Luanda Sound Beats. Da Alemanha teremos o DJ Aina, de Angola Paulo Alves, Outmasters Lau Silva, a Bia Afropopo, Miss D, Braulio Silva, Pablo Cardoso, Márcio Alves e Osvaldo Mauro. Sem dúvidas, um evento imperdível para quem gosta de música eletrónica. Os ingressos já estão à venda na ticket.org. Eu sou o Ricardo Alves, estou a falar e a misturar para vocês e convido-vos a estarem aí. Esta combinação perfeita entre a Afri Rádio Mix FM até às 18h.

reta final de mais uma edição do Mix FM, o seu clube DJ, a terça-feira sim, o dia das novidades e as misturas foram minhas, eu sou o Ricardo Alves. Mix FM, em clima de festa pessoal, será já neste sábado no Shopping Avenida, Luanda Sound Beats. Da Alemanha teremos a Iena, da Angola, Paulo Alves, Aos Massas, Lau Silva, Abias, Afro Pupo, Miss D, Braulio Silva, Pablo Cardoso, Márcio Alves e Osvaldo Mauro. Um line-up imperdível para quem gosta de música eletrónica e que gosta do Mix FM. Eu sou o Ricardo Alves, estive a falar e a misturar para vocês. E os ingressos já estão à venda na ticket.au. Eu saí daqui com aquela vontade de comer um menu Natura da KFC.

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0: Meus amigos, boa noite! From a galaxy far, far away, Mr. Jorge Sky, o último Jedi da melhor rádio de sempre, a Free Rádio 106.1 FM, a rádio que mais cresce em audiência. Sejam bem-vindos, vamos de top hits, vamos aproveitar a nossa terça-feira com o melhor da música na melhor rádio. Não te esqueças, meu amigão, faz o teu pedido musical enviando o teu áudio para o nosso WhatsApp 942-197-106. Diz o teu nome, de onde nos falas e qual é a música que queres ouvir aqui na tua Free Rádio 106.1 FM, the best radio station of the world. É isso aí, campeão! Vamos lá, vamos aproveitar a boa vibe na melhor rádio de sempre, a Free Rádio 106.1. E se és empresário, já sabes que o teu negócio rende mais aqui na melhor rádio, né? Na tua bicampeã, né? 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Meu amigão, sem mais delongas, vamos de música, como manda a lei da melhor rádio.
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0: Life is always good quando estás sintonizado, como eu já disse e gosto de dizer. Manda o teu áudio, pede a tua música e aqui o teu Jorge Sky vai tocar o que queres ouvir.
2: Olá, aqui fala a Stella Margarida. Stella, do Kikolo.
0: Yes.
2: Gostaria de ouvir a música de The Weeknd, I Feel It Coming.
0: Oh, yeah.
2: Afri Rádio 106.1, a melhor sintonia.
0: Pediu-te a pedida, não podes despedir, esta música é para ti.

0: Ari! Agora que te encontrei, aqui na tua Afri Rádio 106.1 FM, só podia ser aqui, hein? Onde mais é que ias encontrar, hein? Onde mais? Onde mais é que podias encontrar o teu Jedi, as tuas músicas favoritas, hein? Só aqui na melhor rádio de sempre. É por esta razão que eu convido-te a fazer aquele pedido musical. Eu quero tocar o que tu queres ouvir. Então manda o teu áudio para o nosso WhatsApp 942-197-106. Diz o teu nome, de onde nos falas e qual é a música que queres ouvir aqui na tua Afri Rádio 106.1 FM. 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
0: Meu amigão, terçou com T de tua vibe. Então, manda o teu áudio para o nosso WhatsApp.
3: Daqui fala você, gostei. Queria ouvir a música de DJ Khaled com o título I'm the One. 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
0: Pediu-te a pedida, não podes despedir. Vamos de música. I'm the

Bem, bem, bem, meu amigão, acabamos de ouvir coisa boa. Acabamos de ouvir Taylor Swift. Sem sombra de dúvidas, uma das maiores artistas da atualidade. Ela que é conhecida pelas suas letras pessoais e pela forma como consegue reinventar-se em cada fase da sua carreira. Há quem diga que também está a ganhar experiência no mundo dos magos, no mundo da magia. Taylor Swift, menina, menina. Mas vamos deixar essa conversa para depois. Terminamos assim o primeiro bloco musical da melhor rádio, do Top Hits. Este programa que te oferece o melhor da música da atualidade e não só. Hein? Então, agora vamos fazer aquela pausa muito rápida e já sabes que já voltamos com os melhores hits e uma surpresinha para os melhores ouvintes do mundo. A pausa é curta e o vosso Jedi já volta com a força da música. Stay tuned with the best and forget the rest.

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4: Yes, sir! Chegou o momento, aquela hora pela qual todos esperavam, hein? Uma hora de música sem interrupções aqui na Free Rádio 106.1 FM. É o No Break no ar, então aumenta o volume e esquece o resto do mundo. E deixa o resto com o teu Jedi, claro, deixa o resto com o Mr. Jorge Sky, que eu vim de uma terra muito, muito longe para animar a tua terça-feira e deixar o teu dia muito, muitíssimo agradável. Se estás no trânsito, boa condução, chega em casa em segurança, lembra-te que isso é sempre o mais importante, hein? 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Let's go! Muitos motivos para estares ligadinho à melhor rádio de sempre.
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1: Faz o teu pedido, pede a tua música, manda o teu áudio porque nós estamos à espera. Bora, manda o teu áudio, o teu Jedi quer tocar o que tu queres ouvir.
2: Eu sou Elísio Pedro.
1: Bora, Elísio.
2: Falo a partir da Samba Augusto. Eu quero ouvir a música dos Coldplay. Viva la vida. 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
1: É isso aí, meu amigão. Uma hora sem respirar. Aliás, brincadeira, uma hora de música sem parar, mas é quase a mesma coisa, né? É quase a mesma coisa. Se nos tiram a música, tiram-nos tudo. Por isso é que não dá para ficar longe da melhor rádio de sempre, a AFI Rádio 106.1 FM, a rádio que mais cresce em audiência. Terminamos o No Break, mas não terminamos a música, ainda temos muita coisa pela frente, então aproveita, corre para as nossas redes sociais, Instagram e Facebook, AFI Rádio 106.1 FM. Deixa o teu likezão nas nossas últimas publicações e, se alguma especificamente chamar a tua atenção, deixa o teu comentário, que nós queremos saber o que é que tu pensas sobre o universo pop, sobre as tuas músicas favoritas e não só, hein? Vamos interagir, que a comunicação é importante. Bora! AFI Rádio 106.1 FM nas duas redes sociais. A pausa é curta e já volto com o melhor da música na melhor rádio.

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2: É isso aí, amigão. Minha amiga, promessa é dívida e estamos de volta. Como prometemos, não demoramos nadinha. Sky contigo na AfriRádio 106.1 FM, porque a vida é agora, sem mais demora. É isso mesmo, campeão. 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Agora, sem mais delongas, vamos na música. Let's go.
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2: Bora para a tua música no nosso WhatsApp. Nós estamos à espera. Nós queremos tocar o que tu queres ouvir, porque somos únicos, exclusivos, como tu.
3: Olá, sou a Esther Miriam.
2: Bora.
3: Falo do Talatona.
2: Uhum.
3: Gostaria de ouvir a música Titânio, de David Guetta e Fit Sia.
2: Yes.
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isso aí, campeão! Encerramos com Nice to Meet You, Imagine Dragons, aqui na Afri Rádio 106.1 FM, the best radio station of the world. Vamos continuar a curtir o melhor da música depois dos nossos comerciais. Aproveita, meu amigão, aproveita, fica atento para saber o que é que os nossos anunciantes estão a trazer. Então, bora, porque nós resolvemos sempre um problema teu, já sabes, né? Não é só música, atenção à jogada. Stay tuned with the best, não desgrudes do teu rádio, porque nós já voltamos com boa vibe na melhor rádio de sempre. Voltamos! Estamos de volta com o melhor da música na melhor rádio de sempre, a Free Rádio 106.1.

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2: Última hora no ar, mas ainda com energia suficiente para fechar em grande. Vamos na música! 106.1. Come on! Bora, meus amigos, estamos de volta para a última hora juntos, aqui a curtir o melhor da música na melhor rádio, hein? Mas ainda dá para aproveitar, porque uma hora é tempo suficiente para tocar muitos bengas para os melhores ouvintes do mundo. E claro, dar sempre uma dica para ti. É isso mesmo. 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
2: É isso aí, eu estou à espera do teu pedido musical. Manda o teu áudio que eu quero tocar o que tu queres ouvir. E já sabes quem canta? Os seus males espanta.
3: Aqui meu velho Alexandre, fala a parte de Luanda, município de Viana, bairro Grafanil. Eu sou um grande fã da Afri Rádio. Gostaria de ouvir a música de Teddy Swims, intitulada Lose Control.
2: É isso aí.

Bomb! Yes, sir! The Killers! Miss Atomic Bomb! Para encerrar a nossa noite. E assim fechamos mais uma noite incrível. A nossa terça-feira correu da melhor maneira possível, né? Com o melhor da música, na melhor rádio. Muito obrigado por estares do outro lado a dar-nos o carinho da sua audiência. Thank you so much! Como dizia o meu filósofo favorito, muito obrigado! E essa era Anselmo Ralph. É isso aí, campeão! Tchau, tchau! Au revoir! Sayonara! Arrivederci! Vou tirar o pé da limonada antes que azede. Tchau, tchau! Ligando a minha nave em 3, 2, 1, Mr. Jorge Sky dizendo bye bye.

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